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1: Vou aproveitar essa deixa pra mandar um recado pra mãe. Mãe, continuo bebendo, fumando, perdendo noite, fazendo outras coisas, hein? Esse